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0: Bom dia, são agora 8:30.
1: O deputado do PG na Assembleia Municipal, José Valbom, apresentou uma moção de apoio à criação na Guarda de uma das novas grandes áreas de acolhimento empresarial previstas para a região centro. O documento foi aprovado por unanimidade e será enviado ao Presidente da República, ao Presidente da Assembleia da República, ao Primeiro-Ministro e ao Presidente da AICEP, Agência para o Investimento e Comércio Externo de Portugal. Na moção é referido que o município reúne condições únicas para receber este investimento estratégico e decisivo para o desenvolvimento económico da região e para o reforço da competitividade nacional. Teve início ontem à tarde, na Guarda, a 10ª Semana Nacional de Formação do Desporto Escolar, que vai decorrer até à próxima sexta-feira. A iniciativa reúne mais de 600 professores de Educação Física e 33 técnicos de todo o país. O objetivo é proporcionar formação para o ensino e treino de diversas modalidades, que permita promover o sucesso da intervenção junto dos alunos, elevando o nível de desempenho da prática desportiva no desporto escolar. A Cápsula do Tempo Guarda 2050 comemora esta quarta-feira o 13º aniversário. A iniciativa é promovida pelo Clube Escape Livre, em parceria com a Rádio Altitude, o Instituto Politécnico da Guarda e a Câmara da Guarda. A cerimónia decorre esta tarde com o cinzelamento do ano na orla da Cápsula do Tempo, junto à Torre de Homenagem, seguindo-se a habitual plantação de uma árvore na chamada Encosta do Tempo. Vai decorrer ainda uma conferência com o tema A Guarda como Interioridade Transfronteiriça e Memória do Futuro. No final será apresentado mais um exemplar da coleção Chávenas do Tempo.

0: Para esta quarta-feira, primeiro dia do mês de julho, pode contar no interior do país com céu limpo ou pouco nublado e temperaturas sem grandes alterações, máximas na Guarda de 32 graus, de 34 em Figueira de Castelo Rodrigo, 35 em Celurico da Beira e 36 na Covilhã.
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0: Passamos agora para as notícias com a edição de Carlos Gomes.
2: O deputado do PG na Assembleia Municipal, José Valbon, apresentou uma moção de apoio à criação na Guarda de uma das novas grandes áreas empresariais previstas para a região centro. O documento foi aprovado por unanimidade e será enviado ao Presidente da República, ao Presidente da Assembleia da República, ao Primeiro-Ministro e ao Presidente da AICEP, Agência para o Investimento e Comércio Externo de Portugal. Na moção é referido que o município reúne condições únicas para receber este investimento estratégico e decisivo para o desenvolvimento económico da região e para o reforço da competitividade nacional.
3: Porque estamos no interior, porque somos a interface das melhores vias de comunicação, duas autoestradas, linhas de caminho de ferro, e porque somos a porta de entrada e de saída para a Europa, por isso efetivamente estamos no sítio certo. O plano diretor municipal acomoda perfeitamente o que é preciso e muito mais do mundo empresarial. Disponibiliza mais 1000 hectares para efetivamente ser implementada esta atividade. Temos obviamente outras coisas que estamos a fazer, por isso que venha e que venha depressa. E o nosso apelo é que todos os que aqui estamos em conjunto façamos força nesse sentido. Assim, a Assembleia Municipal delibera instar o Governo de Portugal a localizar no Conselho da Guarda uma das grandes áreas empresariais prevista para o interior centro. Defender que a Guarda, pelos motivos expressos na moção, reúna todas as condições para acolher este projeto de envergadura. Recomendar ao município da Guarda e à empresa municipal Guarda Viva que disponibilizem todos os meios necessários, com a brevidade possível, para assegurar uma implementação rápida, coordenada e competitiva deste projeto estratégico para toda a região, para o país. A presente moção deve ser endereçada à Sua Excelência, o Sr. Presidente da República e Sua Excelência, o Primeiro-Ministro, ao Sr. Ministro da Economia, aos deputados da Assembleia da República eleitos pelo ciclo da Guarda, ao Presidente da Comissão Coordenadora da Região Centro e ao ICEP.
2: A bancada do PSD votou a favor e Ricardo Neves de Sousa explicou esse sentido de voto.
4: Votei favoravelmente esta moção porque acredito que a Guarda não pode continuar a assistir de longe às grandes decisões estratégicas do país. Quando o Governo anuncia a criação de 6 grandes áreas empresariais, abre-se uma oportunidade rara daquelas que têm potencial para alterar o rumo de um território durante décadas. A Guarda não pode desperdiçá-la. Apoio esta iniciativa do Governo porque representa uma mudança de paradigma na política de atração de investimento, reconhecendo que o desenvolvimento económico exige espaço, infraestruturas, capacidade logística e visão estratégica. E é precisamente isso que a Guarda hoje tem para oferecer. Mas esta ambição não se concretizará apenas porque tem bons argumentos. Será necessário vontade política, capacidade de mobilização e uma ação concertada de todas as entidades. Quero, por isso, afirmar de forma clara que nesta matéria estarei ao lado do Sr. Presidente da Câmara, da Guarda, em tudo o que contribua para trazer este investimento para o nosso Conselho.
2: Ricardo Neves de Sousa recomenda mesmo aos dirigentes e estruturas do Partido Social Democrata para unirem esforços no sentido de sensibilizarem o Governo para a concretização deste dossiê.
4: Um apelo ao PSD da Guarda, à Comissão Política Distrital, deputados e todos os representantes social-democratas com responsabilidades institucionais para que façam desta candidatura uma prioridade política junto do Governo. É nos momentos decisivos que os partidos demonstram a sua capacidade de influenciar, de defender os seus territórios e de transformar oportunidades em realidade. Esta não é apenas uma oportunidade para construir um novo parque empresarial. É uma oportunidade para dar esperança a uma geração de jovens que tantas vezes sente que para construir o futuro tem de abandonar a sua terra. É uma oportunidade para atrair investimento, criar emprego qualificado, fixar talento e afirmar a Guarda como um verdadeiro polo económico do interior e uma porta de entrada para a Europa.
2: O Partido Socialista também acompanhou as restantes bancadas no voto a favor. Basta ouvir o deputado Rui Ribeiro.
5: Votamos favoravelmente a moção porque não poderíamos deixar de nos associar à ambição de criar na Guarda mais uma área de localização empresarial. Tal como há 20 anos o PS ambicionou e criou aquela que é hoje a nossa PLI, acompanharemos de perto os desenvolvimentos deste projeto, que será porventura a primeira prova de fogo para a empresa municipal Guarda Viva, cujos objetivos de gestão deverão desde já incorporar os resultados esperados na captação deste projeto.
2: A aprovação desta moção pretende sensibilizar as principais entidades nacionais para a importância de incluir a Guarda no conjunto dos municípios escolhidos para receber uma das futuras grandes áreas de acolhimento empresarial previstas para a região centro. Teve início ontem à tarde na Guarda a 10ª Semana Nacional de Formação do Desporto Escolar, que vai decorrer até à próxima sexta-feira. A iniciativa reúne mais de 600 professores de Educação Física e Desporto Escolar e 33 técnicos de todo o país para formação e partilha de boas práticas. O evento, organizado pela Agência para a Gestão do Sistema Educativo, em parceria com o município da Guarda e os dois agrupamentos de escolas do Conselho, é considerado um marco importante no desporto escolar, afirmando-se como um espaço privilegiado de reencontro, aprendizagem e atualização de conhecimentos entre profissionais da área. A sessão de abertura teve lugar no Teatro Municipal da Guarda e contou com a presença de representantes das áreas da educação, desporto e das organizações desportivas e federadas, ainda do Presidente da Câmara da Guarda, Sérgio Costa, do Presidente do Conselho Diretivo da Agência para a Gestão do Sistema Educativo, Raul Coelho, da Secretária de Estado da Administração Escolar, Maria Luísa Oliveira, e do Secretário de Estado do Desporto, Pedro Dias.
6: Celebramos a 10ª edição deste Encontro Nacional, um marco que simboliza um caminho feito de compromisso de todos aqueles que acreditam que a escola é um espaço privilegiado para formar cidadãos mais ativos e mais preparados. Durante os próximos dias, mais de 700 professores de Educação Física e Desporto na escola terão a oportunidade de aprofundar competências, partilhar experiências e refletir sobre novas metodologias, acompanhados por mais de 30 de formadores e de especialistas, distribuídos em 18 áreas temáticas que representam a diversidade e a riqueza da oferta do desporto na escola. Este trabalho conjunto demonstra que, quando diferentes instituições se unem em torno de um objetivo comum, somos capazes de criar projetos com verdadeiro impacto. O futuro do desporto na escola constrói-se com estratégia, com investimento, mas acima de tudo com pessoas. Pessoas que ensinam, inspiram, inovam e acreditam em cada aluno, que cada aluno pode encontrar no desporto uma oportunidade para crescer. Que esta 10ª Semana Nacional de Formação seja, por isso, um espaço de aprendizagem, de partilha e de inspiração para todos.
2: O objetivo é proporcionar formação para o ensino e treino de diversas modalidades que permita promover o sucesso da intervenção junto dos alunos, elevando o nível de desempenho da prática desportiva no desporto escolar. Nos 4 dias de formação serão abordadas várias modalidades desportivas, num programa que integra também uma ação formativa específica com o tema Plano Estratégico e Operacional do Clube do Desporto Escolar. A Cápsula do Tempo, Guarda 2050, comemora esta quarta-feira o 13º aniversário. A iniciativa é promovida pelo Clube Escape Livre, em parceria com a Rádio Altitude, o Instituto Politécnico da Guarda e a Câmara da Guarda. A cerimónia decorre esta tarde com o cinzelamento do ano na Orla da Cápsula do Tempo, por José Relva, Presidente da Assembleia Municipal da Guarda, junto à Torre de Homenagem, seguindo-se a plantação de uma árvore na chamada Encosta do Tempo. Pelas 18 horas tem lugar a conferência no Auditório do Paço da Cultura, com o tema A Guarda como Interioridade Transfronteiriça e Memória do Futuro, por Thierry Santos, diretor do Museu da Guarda. No final será apresentado mais um exemplar da coleção Chávenas do Tempo, da autoria do arquiteto António Saraiva.
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0: Bom dia, são agora 9:30.
1: O deputado do PG na Assembleia Municipal, José Valbom, apresentou uma moção de apoio à criação na Guarda de uma das novas grandes áreas de acolhimento empresarial previstas para a região centro. O documento foi aprovado por unanimidade e será enviado ao Presidente da República, ao Presidente da Assembleia da República, ao Primeiro-Ministro e ao Presidente da AICEP, Agência para o Investimento e Comércio Externo de Portugal. Na moção é referido que o município reúne condições únicas para receber este investimento estratégico e decisivo para o desenvolvimento económico da região e para o reforço da competitividade nacional. Teve início ontem à tarde, na Guarda, a 10ª Semana Nacional de Formação do Desporto Escolar, que vai decorrer até à próxima sexta-feira. A iniciativa reúne mais de 600 professores de Educação Física e 33 técnicos de todo o país. O objetivo é proporcionar formação para o ensino e treino de diversas modalidades, que permita promover o sucesso da intervenção junto dos alunos, elevando o nível de desempenho da prática desportiva no desporto escolar. A Cápsula do Tempo Guarda 2050 comemora esta quarta-feira o 13º aniversário. A iniciativa é promovida pelo Clube Escape Livre, em parceria com a Rádio Altitude, o Instituto Politécnico da Guarda e a Câmara da Guarda. A cerimónia decorre esta tarde com o cinzelamento do ano na orla da Cápsula do Tempo, junto à Torre de Homenagem, seguindo-se a habitual plantação de uma árvore na chamada Encosta do Tempo. Vai decorrer ainda uma conferência com o tema A Guarda como Interioridade Transfronteiriça e Memória do Futuro. No final será apresentado mais um exemplar da coleção Chávenas do Tempo.

0: Para esta quarta-feira, primeiro dia do mês de julho, pode contar no interior do país com céu limpo ou pouco nublado e temperaturas sem grandes alterações, máximas na Guarda de 32 graus, de 34 em Figueira de Castelo Rodrigo, 35 em Celurico da Beira e 36 na Covilhã.
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0: Passamos agora para as notícias com a edição de Carlos Gomes.
2: O deputado do PG na Assembleia Municipal, José Valbon, apresentou uma moção de apoio à criação na Guarda de uma das novas grandes áreas empresariais previstas para a região centro. O documento foi aprovado por unanimidade e será enviado ao Presidente da República, ao Presidente da Assembleia da República, ao Primeiro-Ministro e ao Presidente da AICEP, Agência para o Investimento e Comércio Externo de Portugal. Na moção é referido que o município reúne condições únicas para receber este investimento estratégico e decisivo para o desenvolvimento económico da região e para o reforço da competitividade nacional.
3: Porque estamos no interior, porque somos a interface das melhores vias de comunicação, duas autoestradas, linhas de caminho de ferro, e porque somos a porta de entrada e de saída para a Europa, por isso efetivamente estamos no sítio certo. O plano diretor municipal acomoda perfeitamente o que é preciso e muito mais do mundo empresarial. Disponibiliza mais 1.000 hectares para efetivamente ser implementada esta atividade. Temos, obviamente, outras coisas que estamos a fazer, por isso que venha e que venha depressa. E o nosso apelo é que todos os que aqui estamos, em conjunto, façamos força neste sentido. Assim, a Assembleia Municipal delibera instar o Governo de Portugal a localizar no Conselho da Guarda uma das grandes áreas empresariais prevista para o interior centro. Defender que a Guarda, pelos motivos expressos na moção, reúna todas as condições para acolher este projeto de envergadura. Recomendar ao município da Guarda e à empresa municipal Guarda Viva que disponibilizem todos os meios necessários, com a brevidade possível, para assegurar uma implementação rápida, coordenada e competitiva deste projeto estratégico para toda a região, para o país. A presente moção deve ser endereçada à Sua Excelência, o Sr. Presidente da República e Sua Excelência, o Primeiro-Ministro, ao Sr. Ministro da Economia, aos deputados da Assembleia da República eleitos pelo ciclo da Guarda, ao Presidente da Comissão Coordenadora da Região Centro e ao ICEP.
2: A bancada do PSD votou a favor e Ricardo Neves de Sousa explicou esse sentido de voto.
4: Votei favoravelmente esta moção porque acredito que a Guarda não pode continuar a assistir de longe às grandes decisões estratégicas do país. Quando o Governo anuncia a criação de 6 grandes áreas empresariais, abre-se uma oportunidade rara daquelas que têm potencial para alterar o rumo de um território durante décadas. A Guarda não pode desperdiçá-la. Apoio esta iniciativa do Governo porque representa uma mudança de paradigma na política de atração de investimento, reconhecendo que o desenvolvimento económico exige espaço, infraestruturas, capacidade logística e visão estratégica. E é precisamente isso que a Guarda hoje tem para oferecer. Mas esta ambição não se concretizará apenas porque tem bons argumentos. Será necessário vontade política, capacidade de mobilização e uma ação concertada de todas as entidades. Quero, por isso, afirmar de forma clara que nesta matéria estarei ao lado do Sr. Presidente da Câmara, da Guarda, em tudo o que contribua para trazer este investimento para o nosso Conselho.
2: Ricardo Neves de Sousa recomenda mesmo aos dirigentes e estruturas do Partido Social Democrata para unirem esforços no sentido de sensibilizarem o Governo para a concretização deste dossiê.
4: Um apelo ao PSD da Guarda, à Comissão Política Distrital, deputados e todos os representantes social-democratas com responsabilidades institucionais para que façam desta candidatura uma prioridade política junto do Governo. É nos momentos decisivos que os partidos demonstram a sua capacidade de influenciar, de defender os seus territórios e de transformar oportunidades em realidade. Esta não é apenas uma oportunidade para construir um novo parque empresarial. É uma oportunidade para dar esperança a uma geração de jovens que tantas vezes sente que para construir o futuro tem de abandonar a sua terra. É uma oportunidade para atrair investimento, criar emprego qualificado, fixar talento e afirmar a Guarda como um verdadeiro polo económico do interior e uma porta de entrada para a Europa.
2: O Partido Socialista também acompanhou as restantes bancadas no voto a favor. Basta ouvir o deputado Rui Ribeiro.
5: Votamos favoravelmente a moção porque não poderíamos deixar de nos associar à ambição de criar na Guarda mais uma área de localização empresarial. Tal como há 20 anos o PS ambicionou e criou aquela que é hoje a nossa PLI, acompanharemos de perto os desenvolvimentos deste projeto, que será porventura a primeira prova de fogo para a empresa municipal Guarda Viva, cujos objetivos de gestão deverão desde já incorporar os resultados esperados na captação deste projeto.
2: A aprovação desta moção pretende sensibilizar as principais entidades nacionais para a importância de incluir a Guarda no conjunto dos municípios escolhidos para receber uma das futuras grandes áreas de acolhimento empresarial previstas para a região centro. Teve início ontem à tarde na Guarda a 10ª Semana Nacional de Formação do Desporto Escolar, que vai decorrer até à próxima sexta-feira. A iniciativa reúne mais de 600 professores de Educação Física e Desporto Escolar e 33 técnicos de todo o país para formação e partilha de boas práticas. O evento, organizado pela Agência para a Gestão do Sistema Educativo, em parceria com o município da Guarda e os dois agrupamentos de escolas do Conselho, é considerado um marco importante no desporto escolar, afirmando-se como um espaço privilegiado de reencontro, aprendizagem e atualização de conhecimentos entre profissionais da área. A sessão de abertura teve lugar no Teatro Municipal da Guarda e contou com a presença de representantes das áreas da educação, desporto e das organizações desportivas e federadas, ainda do Presidente da Câmara da Guarda, Sérgio Costa, do Presidente do Conselho Diretivo da Agência para a Gestão do Sistema Educativo, Raul Coelho, da Secretária de Estado da Administração Escolar, Maria Luísa Oliveira, e do Secretário de Estado do Desporto, Pedro Dias.
6: Celebramos a 10ª edição deste Encontro Nacional, um marco que simboliza um caminho feito de compromisso de todos aqueles que acreditam que a escola é um espaço privilegiado para formar cidadãos mais ativos e mais preparados. Durante os próximos dias, mais de 700 professores de Educação Física e Desporto na escola terão a oportunidade de aprofundar competências, partilhar experiências e refletir sobre novas metodologias, acompanhados por mais de 30 de formadores e de especialistas, distribuídos em 18 áreas temáticas que representam a diversidade e a riqueza da oferta do desporto na escola. Este trabalho conjunto demonstra que, quando diferentes instituições se unem em torno de um objetivo comum, somos capazes de criar projetos com verdadeiro impacto. O futuro do desporto na escola constrói-se com estratégia, com investimento, mas acima de tudo com pessoas. Pessoas que ensinam, inspiram, inovam e acreditam em cada aluno, que cada aluno pode encontrar no desporto uma oportunidade para crescer, que esta 10ª Semana Nacional de Formação seja, por isso, um espaço de aprendizagem, de partilha e de inspiração para todos.
2: O objetivo é proporcionar formação para o ensino e treino de diversas modalidades que permita promover o sucesso da intervenção junto dos alunos, elevando o nível de desempenho da prática desportiva no desporto escolar. Nos 4 dias de formação serão abordadas várias modalidades desportivas, num programa que integra também uma ação formativa específica com o tema Plano Estratégico e Operacional do Clube do Desporto Escolar. A Cápsula do Tempo, Guarda 2050, comemora esta quarta-feira o 13º aniversário. A iniciativa é promovida pelo Clube Escape Livre, em parceria com a Rádio Altitude, o Instituto Politécnico da Guarda e a Câmara da Guarda. A cerimónia decorre esta tarde com o cinzelamento do ano na Orla da Cápsula do Tempo, por José Relva, Presidente da Assembleia Municipal da Guarda, junto à Torre de Homenagem, seguindo-se a plantação de uma árvore na chamada Encosta do Tempo. Pelas 18 horas tem lugar a conferência no Auditório do Paço da Cultura, com o tema A Guarda como Interioridade Transfronteiriça e Memória do Futuro, por Thierry Santos, diretor do Museu da Guarda. No final será apresentado mais um exemplar da coleção Chávenas do Tempo, da autoria do arquiteto António Saraiva.
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0: O Ministro da Educação já admite que o calendário pode mudar nos exames do ensino secundário, tendo em conta os problemas que estão a registar-se com a digitalização das provas. São declarações do Ministro da Educação esta manhã no Parlamento. Vamos escutar neste noticiário. O Ministro da Defesa assegura que Portugal já atingiu os 2% do PIB com despesas militares. É uma garantia a poucos dias da Cimeira da NATO. Entre amanhã e sábado, há 4 distritos no continente que vão estar sob aviso vermelho: Lisboa, Setúbal, Coimbra e Leiria. O governo e as autoridades de saúde já deram conta das medidas para enfrentar esta onda de calor.
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2: Temperaturas há momentos, Ponta Delgada 21 graus, Funchal 25, Lisboa 27 graus, Porto 28 e Faro 30. Edição do Meio-Dia, Paula Dias.
0: Por enquanto, o prazo para a classificação dos exames mantém-se. Mantém-se também a data para a divulgação das notas. No entanto, o Ministro da Educação, Fernando Alexandre, já admite que o calendário pode mudar. Ouvido no Parlamento, o Ministro da Educação revelou que o Governo até admitiu regressar à classificação dos exames em papel, mas não foi necessário. Trata-se apenas, garante o Ministro, de um problema informático. Francisco Nascimento.
3: O tempo escasseia e há quem fale em caos para a correção dos exames. Mas, por enquanto, os prazos mantêm-se.
4: Continuam reunidas as condições para que o calendário que está anunciado seja cumprido. Obviamente, há alguma pressão para o período de avaliação dos professores, que deverá estar concluído até dia 10 de julho, mas ainda assim estamos na janela prevista de garantir os 10 dias para essa avaliação e há fixação a 14/7.
3: Mas
4: se houver alteração ao calendário, obviamente terá que haver responsabilidades, não há dúvidas nenhumas sobre isso.
3: Ou seja, o calendário ainda pode mudar. Uma coisa é certa.
4: Posso lhe deixar aqui o compromisso total que ninguém vai ser prejudicado. Podemos ter prejuízo noutras dimensões. O aluno não vai ser prejudicado. Quando nós prejudicarmos um aluno, nós estamos a violar o princípio que para mim é sagrado.
3: O ministro Fernando Alexandre reduz a polémica correção de exames a um problema informático.
4: Há um problema no QR Code, que será posteriormente no âmbito de uma auditoria identificado qual é que foi o problema. Se foi um problema de impressão, se há um problema exclusivamente de software, essa análise será feita.
3: E o governo até admitiu regressar à correção em papel.
4: Nós colocámos a hipótese, se fosse necessário, porque nós temos os exames em papel, de se fazer a correção em papel. E o Educa reiterou que está confiante que vai conseguir garantir a correção digital.
3: Já sobre os vários relatos que indicam anomalias no processo.
4: Muitas, ou eu diria que a maioria, são falsas. Há, de facto, relatos que são verdadeiros e que correspondem a erros ou anomalias que depois são corrigidos.
3: Mas pelo PS, Porfírio Silva rejeita desvalorizações.
5: Nós não falamos sobre aquilo que ouvimos nas redes sociais. Eu não sei se o seu ministro tem ideia, mas nós contactamos com dezenas de diretores e centenas de professores permanentemente e sabemos aquilo que se passa. O seu ministro aprendeu alguma coisa com este processo até agora?
4: Eu estou sempre a aprender. Estou sempre a aprender muito.
3: Mas a esquerda e o Chega entendem que o ministro chumbou nesta época de exames.
0: E na discussão no fórum da TSF, Cristina Mota, do movimento Missão Escola Pública, garantiu que os problemas continuam e há relatos de professores que tinham classificado respostas e essas classificações desapareceram sobre o calendário que está definido e que o ministro afirma que por agora se mantém. Cristina Mota tem dúvidas de que seja cumprido.
6: Ouvi que se vão manter os 10 dias úteis para a classificação de todas as provas. Nós temos informação que a maioria dos classificadores ainda não recebeu sequer convocatória e se nós fizermos a contagem de hoje até ao dia 10 de julho, não temos 10 dias úteis. Portanto, parece-me evidente que o Ministro já está a ponderar, portanto, o adiamento do dia 14 de julho para a fixação dos resultados. O que nós entendemos é que não estão reunidas neste momento as condições para nós continuarmos com a classificação no formato digital e sugeríamos, portanto, aqui a transição ou o regresso à classificação no formato papel, que ao que parece foi uma das possibilidades que o Ministério da Educação apresentou, tendo o Educa entendido manter estes procedimentos.
0: Nas declarações que fez no Parlamento, o Ministro da Educação atribuiu agora responsabilidades pelo que está a passar a problemas no software e já não ao facto das escolas terem agrafado as provas. Filinto Lima, Presidente da Associação de Diretores de Agrupamento de Escolas Públicas, desafia agora o Ministro a resolver esses problemas com o software.
7: Nós não podemos estar aqui a passar as culpas, temos que assumir a situação. E o Ministro da Educação até já assumiu, disse hoje, e nós ficamos satisfeitos com o que ele disse, que foi questões de software. Então que trate de software, que trate da plataforma, que trate da digitalização.
0: Filinto Lima acredita que depois de tudo isto, conhecidas as classificações dos exames, haverá mais pedidos de recurso este ano.
7: Os nossos pais, com certeza, percebendo que algo começou mal, e não sei se vai acabar bem, portanto, vão defender-se e defendem-se bem, se pedirem, como é normal, este ano penso que irá aumentar a reapreciação das provas de exame dos seus filhos. Isso é muito natural, porque percebe que, de facto, todos os dias, em relação aos exames, à coleção de exames, temos notícias em qualquer meio de comunicação social. Portanto, isso é normalíssimo e penso que vai aumentar exponencialmente o número de pedidos de revisão das provas de exame, quer do 11º, quer do 12º ano de escolaridade.
0: Pedro Barreiros, da FNE, também ouvido no fórum, tem a mesma convicção. Com tanta desconfiança, vai aumentar o número de pedidos de revisão de provas e, em último caso, em todo este processo, o Ministério da Educação também está a ser avaliado.
7: Não são só os alunos que neste momento estão em prova. É também o Ministério da Educação que neste momento está em prova. Julgo que ainda vai a tempo de demonstrar que consegue corrigir as falhas, procurar esclarecer o que aconteceu, proteger os direitos dos alunos e dos professores, mas tem que o fazer com rapidez e transparência, porque só assim estará a cumprir o seu papel e aquele que é o seu dever. Se não o fizer, naturalmente terá de assumir as consequências políticas e de gestão que daí decorrem.
0: Pedro Barreiros não ficou convencido com as explicações do Ministro da Educação e deu conta no fórum dos relatos que lhe têm chegado e são muitos os problemas.
8: Estava finalmente a corrigir uma prova, mas a segunda página das respostas era de Economia A e não de Português. Fui tentar classificar outra folha da continuação, mas também não era do mesmo examinado. A letra era totalmente diferente e não fazia qualquer sentido. Como é que se vai garantir respostas compatíveis e justas? Outras, tenho respostas trocadas nos exames de história B. Alunos que deviam responder ao grupo 4, item 3, e as respostas são do grupo 3, item 4. Outras, tenho muitas respostas sem folhas de continuação e até um caso em que a folha de continuação tem uma caligrafia diferente. Colocamos estas irregularidades no fórum, mas ninguém nos responde. É desesperante. Mais, folhas de resposta com continuação errada. Não grava cotações. Grupo com provas não atribuídas. E para terminar, algo que nos deve preocupar a todos. É que depois de colocada uma outra situação, a resposta que é dada pelos supervisores, neste caso, é que devem corrigir como se não houvesse erros, porque depois, no final, o aluno mais tarde poderá recorrer. Ou seja, é assumir desde o início que algo está mal, assumir que vai continuar mal e depois o processo em si irá continuar.
0: No caso da FENPROF, José Feliciano Costa, um dos secretários-gerais, destacou no fórum a preocupação com o cumprimento dos prazos.
9: Os próprios classificadores e os colegas dos secretariados e de exames dizem-nos que dificilmente isso vai acontecer. E, portanto, nem sequer somos nós que estamos a dizer isso. Eu penso que aqui o governo e o ministro também chumbaram desta... Mas este facto, enfim, nós vamos pedir de qualquer forma aos professores que enviem um documento quando entregarem as classificações, salvaguardando a sua situação, ao fim de referindo que não se encontravam salvaguardadas as condições indispensáveis ao cabal cumprimento da tarefa e, portanto, qualquer omissão ou prejuízo não lhes pode ser imputado. mas de facto estas responsabilidades têm que ser admitidas. O ministro não está a fazer. Está, como é costume, empurrar para as escolas, para os classificadores, para os secretariados de exames, para as direções das escolas. Isso não pode ser. O ministro tem que assumir as responsabilidades.
0: Sobretudo o que se está a passar, a Confederação das Associações de Pais passa uma mensagem de tranquilidade. Nesta altura, a ansiedade é desnecessária, considera a CONFAP, e um dos dirigentes, José Miguel Antunes, afirmou no fórum, aliás, que é preciso acreditar na palavra do Ministro da Educação.
10: Se o Ministro da Educação diz uma determinada coisa, antes de chegar o fim do prazo, quem somos nós para dizer que ele não vai cumprir ou não está a cumprir? Ele, neste momento, de facto, está a cumprir. O que não quer dizer que, no final do processo, não se chegue à conclusão que houve coisas que correram mal. E nós cá estaremos para chamar a atenção de todas as situações que correram mal, menos bem, e para repetir aquelas que correram bem.
0: A Confederação das Associações de Pais acrescenta que é normal que algumas coisas não corram bem, mas não se pode generalizar, não se pode também dramatizar. Nas vésperas da Cimeira da NATO, na Turquia, o Ministro da Defesa garante que Portugal já ultrapassou os 2% do Produto Interno Bruto em despesas militares, no valor de mais de 6 mil milhões de euros. Na Comissão de Defesa, onde está a ser ouvido, Nuno Melo sublinhou que esse valor foi alcançado, apesar do PIB ter sido revisto em alta.
11: Portugal atingiu esta meta mesmo e apesar da revisão em alta por duas vezes do Produto Interno Bruto, e apesar disso o nosso investimento ficou em valores superiores a 2%, o que é bom de ver, seria ainda maior percentualmente sem essa circunstância. E portanto com isso conseguem perceber a dimensão do esforço que Portugal está a fazer a benefício da defesa e das Forças Armadas.
0: Nesta audição, o Ministro da Defesa apontou agora para o final do mês de julho a assinatura dos contratos no programa Ação para a Segurança da Europa, que vai representar um investimento de 5,8 mil milhões de euros.
11: E no que de nós dependa, os primeiros contratos serão assinados no final de julho. No que de nós dependa, obviamente. E o que é também aqui relevante perceberem é que neste investimento nós estamos a falar de todos os domínios e dos três ramos das Forças Armadas. Portugal está a investir através do SAFE, terra, mar, ar, espaço, ciberespaço, e está a investir no Exército, na Marinha e na Força Aérea. Os primeiros equipamentos chegarão em 2029 e chegarão em 2030. E nós estamos a falar de satélites, fragatas, veículos blindados e outros veículos, sistemas antiaéreos, sistemas de artilharia, drones, munições.
0: Nuno Melo, ministro ouvido na Comissão de Defesa, declarações antes da Cimeira da NATO que vai acontecer na Turquia nos próximos dias. Entre amanhã e sábado, 4 distritos do continente vão estar sob aviso vermelho. São os distritos de Lisboa, Setúbal, Coimbra e Leiria. As temperaturas máximas vão rondar os 40 graus e as mínimas vão estar acima dos 20. No caso de Lisboa, a mínima para sexta-feira é de 27 graus. Já hoje há um aviso laranja para alguns distritos do interior, Castelo Branco, Porto Alegre, Évora e Beja. Perante esta onda de calor, as autoridades de saúde e também o governo apresentaram esta manhã medidas para ajudar os portugueses a enfrentar este calor extremo. Uma delas tem a ver com a criação de locais de abrigo climatizado. A Secretária de Estado da Saúde assegurou na conferência de imprensa desta manhã que a definição destes locais foi feita em articulação com os municípios e com as freguesias. Em conferência de imprensa, Ana Povo sublinhou que o Presidente da Câmara é sempre a autoridade máxima de proteção civil.
12: O que vai ser publicado hoje relativamente a um conjunto de medidas de que a Direção-Geral de Saúde dirige aos municípios e às juntas de freguesia foi um trabalho articulado com a Associação Nacional de Municípios e com a Associação Nacional de Juntas de Freguesia. Relativamente ao desenho de abrigos, a Autoridade Local de Saúde trabalha com a Autoridade da Proteção Civil Local, que habitualmente é o Presidente da Câmara.
0: Apesar de ainda não se conhecerem os locais para onde as pessoas mais vulneráveis podem dirigir-se, a Secretária de Estado da Saúde deu alguns exemplos.
12: Estes locais de abrigo são locais na comunidade e trabalhados a escolha deles trabalhados entre a Autoridade Local de Saúde e a Autoridade da Proteção Civil Local. Posso-vos dar alguns exemplos, porque vi exatamente por causa da conferência hoje. Temos, por exemplo, igrejas, temos, por exemplo, centros comerciais, temos, por exemplo, alguns hotéis.
0: Podem ser estes os locais de abrigo climatizado para receber pessoas com mais idade e também pessoas vulneráveis perante esta onda de calor que pode prolongar-se durante uma semana. E estas temperaturas aumentam o risco de incêndio e, por isso, o Secretário-Estado da Proteção Civil, Rui Rocha, ouvido esta manhã pela TSF, admitiu que no fim de semana o estado de prontidão possa chegar ao valor máximo.
13: Vamos elevar também na Autoridade Nacional de Emergência e Proteção Civil o estado de prontidão especial de 2 para 3 e sempre acompanhar, eventualmente no fim de semana, pode ser levado ao seu máximo. Isto também implica que todo o dispositivo vai estando em maior prontidão à medida que se vai subindo o nível do estado de empenhamento.
0: Rui Rocha, o secretário de Estado da Proteção Civil. A Polícia Judiciária deteve esta manhã uma médica de Benavente, no distrito de Santarém. Ela é suspeita de ter recebido verbas indevidas para viabilizar reformas por invalidez. É o que confirma a agência Lusa, uma fonte da Judiciária. O alegado esquema em que a médica cobraria cerca de 1.000 euros para viabilizar processos de reforma por invalidez, conseguindo que dezenas de trabalhadores se reformassem por invalidez numa empresa pública. Este esquema foi revelado em abril pela SIC. Na altura, a Ordem dos Médicos abriu um inquérito a esta médica por estarem em causa alegadas práticas gravemente lesivas da ética e também da deontologia médica. A Seleção Nacional viaja esta tarde de Palm Beach para Toronto. É no Canadá que a seleção vai jogar na madrugada de quinta para sexta-feira com a Croácia, à procura de um lugar nos oitavos de final do Mundial de Futebol. Antes, esta noite, quando forem 8:30, hora portuguesa, à conferência de imprensa de Roberto Martínez e de um jogador. Este Mundial está dividido por 3 países, Canadá, México e Estados Unidos. E neste país, a polícia que controla a imigração, o ICE, tem sido uma dor de cabeça para muitos imigrantes e também para alguns portugueses que lá vivem. O ICE é o novo fantasma que está a assustar quem vai para os Estados Unidos em busca de novas condições de vida. E a TSF foi tentar perceber um pouco mais sobre este assunto. O enviado especial aos Estados Unidos, António Botelho, conversou com um português que vive na América há mais de 30 anos. Foi jornalista no Miami Herald e também no Independent e já tem uma experiência com o ICE.
14: O ICE já lhe bateu à porta, mas Rui Ferreira não teve problemas.
15: A mim, uma vez na rua, um agente do ICE pediu a minha identificação e a minha nacionalidade. Eu disse que eu não tinha nada que lhe dizer. Neste país há uma quarta emenda e a quarta emenda não te obriga a responder à polícia.
14: Mas esse novo fantasma, o ICE, está mesmo a assustar alguns portugueses.
15: Isso acontece lá em cima, em Newark. Aí sim, tem havido e tem estado, mas por exemplo, que há uns anos o Canadá deu-lhe por deportar muitos portugueses para os Açores, aqui ainda não aconteceu esse nível de deportação.
14: Mas o receio aumentou.
15: Efetivamente há um certo medo, porque há muitos portugueses lá em cima que estão ilegais, que foi uma coisa que a mim me espantou muito quando soube. Eu pensava que o nível de legalização era grande.
14: Desde 1994, a viver em Miami, jornalista reformado e sempre atento à atualidade, há algo que também está a preocupar.
15: Nós não temos congressista de origem portuguesa no Congresso. Os cubanos têm 3. No fundo, não temos muito com que nos defendamos. Mas eu tenho ouvido que a embaixada, juntamente com os consulados, tem sido muito, muito duro, muito duro com os americanos em relação a isso. É mais fácil deportar um cubano do que deportar um português.
14: Com a política anti-imigração, Donald Trump tem deportado milhares de venezuelanos, cubanos, com a ajuda do ICE. Mas Rui Ferreira acredita que isso não vai acontecer com os portugueses.
0: E o futebol, este Mundial, tem sido um dos alvos da polícia de imigração nos Estados Unidos.
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2: Bom dia, agora meio-dia e meia.
3: O deputado do PG na Assembleia Municipal, José Valbon, apresentou uma moção de apoio à criação na Guarda de uma das novas grandes áreas de acolhimento empresarial previstas para a região centro. O documento foi aprovado por unanimidade e será enviado ao Presidente da República, ao Presidente da Assembleia da República, ao Primeiro-Ministro e ao Presidente da AICEP, Agência para o Investimento e Comércio Externo de Portugal. Na moção é referido que o município reúne condições únicas para receber este investimento estratégico e decisivo para o desenvolvimento económico da região e para o reforço da competitividade nacional. Teve início ontem à tarde, na Guarda, a 10ª Semana Nacional de Formação do Desporto Escolar, que vai decorrer até à próxima sexta-feira. A iniciativa reúne mais de 600 professores de Educação Física e 33 técnicos de todo o país. O objetivo é proporcionar formação para o ensino e treino de diversas modalidades, que permita promover o sucesso da intervenção junto dos alunos, elevando o nível de desempenho da prática desportiva no desporto escolar. A Cápsula do Tempo Guarda 2050 comemora esta quarta-feira o 13º aniversário. A iniciativa é promovida pelo Clube Escape Livre, em parceria com a Rádio Altitude, o Instituto Politécnico da Guarda e a Câmara da Guarda. A cerimónia decorre esta tarde com o cinzelamento do ano na orla da Cápsula do Tempo, junto à Torre de Homenagem, seguindo-se a habitual plantação de uma árvore na chamada Encosta do Tempo. Vai decorrer ainda uma conferência com o tema A Guarda como Interioridade Transfronteiriça e Memória do Futuro. No final será apresentado mais um exemplar da coleção Chávenas do Tempo.

0: Para esta quarta-feira, primeiro dia do mês de julho, pode contar no interior do país com céu limpo ou pouco nublado e temperaturas sem grandes alterações, máximas na Guarda de 32 graus, de 34 em Figueira de Castelo Rodrigo, 35 em Sulurico da Beira e 36 na Covilhã.
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0: Passamos agora para as notícias com a edição de Carlos Gomes.
3: O deputado do PG na Assembleia Municipal, José Valbon, apresentou uma moção de apoio à criação na Guarda de uma das novas grandes áreas empresariais previstas para a região centro. O documento foi aprovado por unanimidade e será enviado ao Presidente da República, ao Presidente da Assembleia da República, ao Primeiro-Ministro e ao Presidente da AICEP, Agência para o Investimento e Comércio Externo de Portugal. Na moção é referido que o município reúne condições únicas para receber este investimento estratégico e decisivo para o desenvolvimento económico da região e para o reforço da competitividade nacional.
4: Porque estamos no interior, porque somos a interface das melhores vias de comunicação, duas autoestradas, linhas de caminho de ferro, e porque somos a porta de entrada e de saída para a Europa, por isso efetivamente estamos no sítio certo. O plano diretor municipal acomoda perfeitamente o que é preciso e muito mais do mundo empresarial. Disponibiliza mais 1.000 hectares para efetivamente ser implementada esta atividade. Temos, obviamente, outras coisas que estamos a fazer, por isso que venha e que venha depressa. E o nosso apelo é que todos os que aqui estamos, em conjunto, façamos força neste sentido. Assim, a Assembleia Municipal delibera instar o Governo de Portugal a localizar no Conselho da Guarda uma das grandes áreas empresariais prevista para o interior centro. Defender que a Guarda, pelos motivos expressos na moção, reúna todas as condições para acolher este projeto de envergadura. Recomendar ao município da Guarda e à empresa municipal Guarda Viva que disponibilizem todos os meios necessários, com a brevidade possível, para assegurar uma implementação rápida, coordenada e competitiva deste projeto estratégico para toda a região, para o país. A presente moção deve ser endereçada à Sua Excelência, o Sr. Presidente da República e Sua Excelência, o Primeiro-Ministro, ao Sr. Ministro da Economia, aos deputados da Assembleia da República eleitos pelo ciclo da Guarda, ao Presidente da Comissão Coordenadora da Região Centro e ao ICEP.
3: A bancada do PSD votou a favor e Ricardo Neves de Sousa explicou esse sentido de voto.
5: Votei favoravelmente esta moção porque acredito que a Guarda não pode continuar a assistir de longe às grandes decisões estratégicas do país. Quando o Governo anuncia a criação de 6 grandes áreas empresariais, abre-se uma oportunidade rara daquelas que têm potencial para alterar o rumo de um território durante décadas. A Guarda não pode desperdiçá-la. Apoio esta iniciativa do Governo porque representa uma mudança de paradigma na política de atração de investimento, reconhecendo que o desenvolvimento económico exige espaço, infraestruturas, capacidade logística e visão estratégica. E é precisamente isso que a Guarda hoje tem para oferecer. Mas esta ambição não se concretizará apenas porque tem bons argumentos. Será necessário vontade política, capacidade de mobilização e uma ação concertada de todas as entidades. Quero, por isso, afirmar de forma clara que nesta matéria estarei ao lado do Sr. Presidente da Câmara, da Guarda, em tudo o que contribua para trazer este investimento para o nosso Conselho.
3: Ricardo Neves de Sousa recomenda mesmo aos dirigentes e estruturas do Partido Social Democrata para unirem esforços no sentido de sensibilizarem o Governo para a concretização deste dossiê.
5: Um apelo ao PSD da Guarda, à Comissão Política Distrital, deputados e todos os representantes social-democratas com responsabilidades institucionais para que façam desta candidatura uma prioridade política junto do Governo. É nos momentos decisivos que os partidos demonstram a sua capacidade de influenciar, de defender os seus territórios e de transformar oportunidades em realidade. Esta não é apenas uma oportunidade para construir um novo parque empresarial. É uma oportunidade para dar esperança a uma geração de jovens que tantas vezes sente que para construir o futuro tem de abandonar a sua terra. É uma oportunidade para atrair investimento, criar emprego qualificado, fixar talento e afirmar a Guarda como um verdadeiro polo económico do interior e uma porta de entrada para a Europa.
3: O Partido Socialista também acompanhou as restantes bancadas no voto a favor. Basta ouvir o deputado Rui Ribeiro.
6: Votamos favoravelmente a moção porque não poderíamos deixar de nos associar à ambição de criar na Guarda mais uma área de localização empresarial. Tal como há 20 anos o PS ambicionou e criou aquela que é hoje a nossa PLI, acompanharemos de perto os desenvolvimentos deste projeto, que será porventura a primeira prova de fogo para a empresa municipal Guarda Viva, cujos objetivos de gestão deverão desde já incorporar os resultados esperados na captação deste projeto.
3: A aprovação desta moção pretende sensibilizar as principais entidades nacionais para a importância de incluir a Guarda no conjunto dos municípios escolhidos para receber uma das futuras grandes áreas de acolhimento empresarial previstas para a região centro. Teve início ontem à tarde na Guarda a 10ª Semana Nacional de Formação do Desporto Escolar, que vai decorrer até à próxima sexta-feira. A iniciativa reúne mais de 600 professores de Educação Física e Desporto Escolar e 33 técnicos de todo o país para formação e partilha de boas práticas. O evento, organizado pela Agência para a Gestão do Sistema Educativo, em parceria com o município da Guarda e os dois agrupamentos de escolas do Conselho, é considerado um marco importante no desporto escolar, afirmando-se como um espaço privilegiado de reencontro, aprendizagem e atualização de conhecimentos entre profissionais da área. A sessão de abertura teve lugar no Teatro Municipal da Guarda e contou com a presença de representantes das áreas da educação, desporto e das organizações desportivas e federadas, ainda do Presidente da Câmara da Guarda, Sérgio Costa, do Presidente do Conselho Diretivo da Agência para a Gestão do Sistema Educativo, Raul Coelho, da Secretária de Estado da Administração Escolar, Maria Luísa Oliveira, e do Secretário de Estado do Desporto, Pedro Dias.
7: Celebramos a 10ª edição deste Encontro Nacional, um marco que simboliza um caminho feito de compromisso de todos aqueles que acreditam que a escola é um espaço privilegiado para formar cidadãos mais ativos e mais preparados. Durante os próximos dias, mais de 700 professores de Educação Física e Desporto na escola terão a oportunidade de aprofundar competências, partilhar experiências e refletir sobre novas metodologias, acompanhados por mais de 30 de formadores e de especialistas, distribuídos em 18 áreas temáticas que representam a diversidade e a riqueza da oferta do desporto na escola. Este trabalho conjunto demonstra que, quando diferentes instituições se unem em torno de um objetivo comum, somos capazes de criar projetos com verdadeiro impacto. O futuro do desporto na escola constrói-se com estratégia, com investimento, mas acima de tudo com pessoas. Pessoas que ensinam, inspiram, inovam e acreditam em cada aluno, que cada aluno pode encontrar no desporto uma oportunidade para crescer. que esta 10ª Semana Nacional de Formação seja, por isso, um espaço de aprendizagem, de partilha e de inspiração para todos.
3: O objetivo é proporcionar formação para o ensino e treino de diversas modalidades que permita promover o sucesso da intervenção junto dos alunos, elevando o nível de desempenho da prática desportiva no desporto escolar. Nos 4 dias de formação serão abordadas várias modalidades desportivas, num programa que integra também uma ação formativa específica com o tema Plano Estratégico e Operacional do Clube do Desporto Escolar. A Cápsula do Tempo, Guarda 2050, comemora esta quarta-feira o 13º aniversário. A iniciativa é promovida pelo Clube Escape Livre, em parceria com a Rádio Altitude, o Instituto Politécnico da Guarda e a Câmara da Guarda. A cerimónia decorre esta tarde com o cinzelamento do ano na Orla da Cápsula do Tempo, por José Relva, Presidente da Assembleia Municipal da Guarda, junto à Torre de Homenagem, seguindo-se a plantação de uma árvore na chamada Encosta do Tempo. Pelas 18 horas tem lugar a conferência no Auditório do Paço da Cultura, com o tema A Guarda como Interioridade Transfronteiriça e Memória do Futuro, por Thierry Santos, diretor do Museu da Guarda. No final será apresentado mais um exemplar da coleção Chávenas do Tempo, da autoria do arquiteto António Saraiva.
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1: Duas horas.
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0: Ser um homem sério, querer coisa séria, é apresentar para minha família.
1: Como é que nós vamos saber que este homem é sério ou não é sério?
0: Não, vou comer um momento de namoro, vamos estudar o comportamento para ver se essa pessoa quer coisa séria.

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0: quero casar com o Manuel Luiz. O que é que o Manuel Luiz diria?
1: Sim, eu diria que vou casar com ela, porque é meu sonho. Eu sempre quis casar com uma mulher branca.
0: Meu Deus, já estou aqui. Você tem namorada?
1: Sim.
0: Tem namorada?
1: Sim.
0: É branca?
1: Não.

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0: 4 horas.
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0: Boa tarde, são agora 5 horas.
1: O deputado do PG na Assembleia Municipal, José Valbom, apresentou uma moção de apoio à criação na Guarda de uma das novas grandes áreas de acolhimento empresarial previstas para a região centro. O documento foi aprovado por unanimidade e será enviado ao Presidente da República, ao Presidente da Assembleia da República, ao Primeiro-Ministro e ao Presidente da AICEP, Agência para o Investimento e Comércio Externo de Portugal. Na moção é referido que o município reúne condições únicas para receber este investimento estratégico e decisivo para o desenvolvimento económico da região e para o reforço da competitividade nacional. Teve início ontem à tarde, na Guarda, a 10ª Semana Nacional de Formação do Desporto Escolar, que vai decorrer até à próxima sexta-feira. A iniciativa reúne mais de 600 professores de Educação Física e 33 técnicos de todo o país. O objetivo é proporcionar formação para o ensino e treino de diversas modalidades, que permita promover o sucesso da intervenção junto dos alunos, elevando o nível de desempenho da prática desportiva no desporto escolar. A Cápsula do Tempo Guarda 2050 comemora esta quarta-feira o 13º aniversário. A iniciativa é promovida pelo Clube Escape Livre, em parceria com a Rádio Altitude, o Instituto Politécnico da Guarda e a Câmara da Guarda. A cerimónia decorre esta tarde com o cinzelamento do ano na orla da Cápsula do Tempo, junto à Torre de Homenagem, seguindo-se a habitual plantação de uma árvore na chamada Encosta do Tempo. Vai decorrer ainda uma conferência com o tema A Guarda como Interioridade Transfronteiriça e Memória do Futuro. No final será apresentado mais um exemplar da coleção Chávenas do Tempo.

0: Para amanhã, quinta-feira, segundo dia de julho, pode contar no interior do país com céu limpo ou pouco nublado e temperaturas sem grandes alterações. Máximas na Guarda de 31 graus, de 34 em Gouveia e 35 na Covilhã e também em Fornos de Algodres.
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0: Passamos agora para as notícias com a edição de Carlos Gomes.
3: O deputado do PG na Assembleia Municipal, José Valbon, apresentou uma moção de apoio à criação na Guarda de uma das novas grandes áreas empresariais previstas para a região centro. O documento foi aprovado por unanimidade e será enviado ao Presidente da República, ao Presidente da Assembleia da República, ao Primeiro-Ministro e ao Presidente da AICEP, Agência para o Investimento e Comércio Externo de Portugal. Na moção é referido que o município reúne condições únicas para receber este investimento estratégico e decisivo para o desenvolvimento económico da região e para o reforço da competitividade nacional.
4: Porque estamos no interior, porque somos a interface das melhores vias de comunicação, duas autoestradas, linhas de caminho de ferro, e porque somos a porta de entrada e de saída para a Europa, por isso efetivamente estamos no sítio certo. O plano diretor municipal acomoda perfeitamente o que é preciso e muito mais do mundo empresarial. Disponibiliza mais 1000 hectares para efetivamente ser implementada esta atividade. Temos, obviamente, outras coisas que estamos a fazer, por isso, que venha e que venha depressa. E o nosso apelo é que todos os que aqui estamos, em conjunto, façamos força neste sentido. Assim, a Assembleia Municipal delibera instar o Governo de Portugal a localizar no Conselho da Guarda uma das grandes áreas empresariais prevista para o interior centro. Defender que a Guarda, pelos motivos expressos na moção, reúna todas as condições para acolher este projeto de envergadura. Recomendar ao município da Guarda e à empresa municipal Guarda Viva que disponibilizem todos os meios necessários, com a brevidade possível, para assegurar uma implementação rápida, coordenada e competitiva deste projeto estratégico para toda a região, para o país. A presente moção deve ser endereçada à Sua Excelência, o Sr. Presidente da República e Sua Excelência, o Primeiro-Ministro, ao Sr. Ministro da Economia, aos deputados da Assembleia da República eleitos pelo ciclo da Guarda, ao Presidente da Comissão Coordenadora da Região Centro e ao ICEP.
3: A bancada do PSD votou a favor e Ricardo Neves de Sousa explicou esse sentido de voto.
5: Votei favoravelmente esta moção porque acredito que a Guarda não pode continuar a assistir de longe às grandes decisões estratégicas do país. Quando o Governo anuncia a criação de 6 grandes áreas empresariais, abre-se uma oportunidade rara daquelas que têm potencial para alterar o rumo de um território durante décadas. A Guarda não pode desperdiçá-la. Apoio esta iniciativa do Governo porque representa uma mudança de paradigma na política de atração de investimento, reconhecendo que o desenvolvimento económico exige espaço, infraestruturas, capacidade logística e visão estratégica. E é precisamente isso que a Guarda hoje tem para oferecer. Mas esta ambição não se concretizará apenas porque tem bons argumentos. Será necessário vontade política, capacidade de mobilização e uma ação concertada de todas as entidades. Quero, por isso, afirmar de forma clara que nesta matéria estarei ao lado do Sr. Presidente da Câmara, da Guarda, em tudo o que contribua para trazer este investimento para o nosso Conselho.
3: Ricardo Neves de Sousa recomenda mesmo aos dirigentes e estruturas do Partido Social Democrata para unirem esforços no sentido de sensibilizarem o Governo para a concretização deste dossiê.
5: Um apelo ao PSD da Guarda, à Comissão Política Distrital, deputados e todos os representantes social-democratas com responsabilidades institucionais para que façam desta candidatura uma prioridade política junto do Governo. É nos momentos decisivos que os partidos demonstram a sua capacidade de influenciar, de defender os seus territórios e de transformar oportunidades em realidade. Esta não é apenas uma oportunidade para construir um novo parque empresarial. É uma oportunidade para dar esperança a uma geração de jovens que tantas vezes sente que para construir o futuro tem de abandonar a sua terra. É uma oportunidade para atrair investimento, criar emprego qualificado, fixar talento e afirmar a Guarda como um verdadeiro polo económico do interior e uma porta de entrada para a Europa.
3: O Partido Socialista também acompanhou as restantes bancadas no voto a favor. Basta ouvir o deputado Rui Ribeiro.
6: Votamos favoravelmente a moção porque não poderíamos deixar de nos associar à ambição de criar na Guarda mais uma área de localização empresarial. Tal como há 20 anos o PS ambicionou e criou aquela que é hoje a nossa PLI, acompanharemos de perto os desenvolvimentos deste projeto, que será porventura a primeira prova de fogo para a empresa municipal Guarda Viva, cujos objetivos de gestão deverão desde já incorporar os resultados esperados na captação deste projeto.
3: A aprovação desta moção pretende sensibilizar as principais entidades nacionais para a importância de incluir a Guarda no conjunto dos municípios escolhidos para receber uma das futuras grandes áreas de acolhimento empresarial previstas para a região centro. Teve início ontem à tarde na Guarda a 10ª Semana Nacional de Formação do Desporto Escolar, que vai decorrer até à próxima sexta-feira. A iniciativa reúne mais de 600 professores de Educação Física e Desporto Escolar e 33 técnicos de todo o país para formação e partilha de boas práticas. O evento, organizado pela Agência para a Gestão do Sistema Educativo, em parceria com o município da Guarda e os dois agrupamentos de escolas do Conselho, é considerado um marco importante no desporto escolar, afirmando-se como um espaço privilegiado de reencontro, aprendizagem e atualização de conhecimentos entre profissionais da área. A sessão de abertura teve lugar no Teatro Municipal da Guarda e contou com a presença de representantes das áreas da educação, desporto e das organizações desportivas e federadas, ainda do Presidente da Câmara da Guarda, Sérgio Costa, do Presidente do Conselho Diretivo da Agência para a Gestão do Sistema Educativo, Raul Coelho, da Secretária de Estado da Administração Escolar, Maria Luísa Oliveira, e do Secretário de Estado do Desporto, Pedro Dias.
7: Celebramos a 10ª edição deste Encontro Nacional, um marco que simboliza um caminho feito de compromisso de todos aqueles que acreditam que a escola é um espaço privilegiado para formar cidadãos mais ativos e mais preparados. Durante os próximos dias, mais de 700 professores de Educação Física e Desporto na escola terão a oportunidade de aprofundar competências, partilhar experiências e refletir sobre novas metodologias, acompanhados por mais de 30 de formadores e de especialistas, distribuídos em 18 áreas temáticas que representam a diversidade e a riqueza da oferta do desporto na escola. Este trabalho conjunto demonstra que, quando diferentes instituições se unem em torno de um objetivo comum, somos capazes de criar projetos com verdadeiro impacto. O futuro do desporto na escola constrói-se com estratégia, com investimento, mas acima de tudo com pessoas. Pessoas que ensinam, inspiram, inovam e acreditam em cada aluno, que cada aluno pode encontrar no desporto uma oportunidade para crescer. Que esta 10ª Semana Nacional de Formação seja, por isso, um espaço de aprendizagem, de partilha e de inspiração para todos.
3: O objetivo é proporcionar formação para o ensino e treino de diversas modalidades que permita promover o sucesso da intervenção junto dos alunos, elevando o nível de desempenho da prática desportiva no desporto escolar. Nos 4 dias de formação serão abordadas várias modalidades desportivas, num programa que integra também uma ação formativa específica com o tema Plano Estratégico e Operacional do Clube do Desporto Escolar. A Cápsula do Tempo, Guarda 2050, comemora esta quarta-feira o 13º aniversário. A iniciativa é promovida pelo Clube Escape Livre, em parceria com a Rádio Altitude, o Instituto Politécnico da Guarda e a Câmara da Guarda. A cerimónia decorre esta tarde com o cinzelamento do ano na Orla da Cápsula do Tempo, por José Relva, Presidente da Assembleia Municipal da Guarda, junto à Torre de Homenagem, seguindo-se a plantação de uma árvore na chamada Encosta do Tempo. Pelas 18 horas tem lugar a conferência no Auditório do Paço da Cultura, com o tema A Guarda como Interioridade Transfronteiriça e Memória do Futuro, por Thierry Santos, diretor do Museu da Guarda. No final será apresentado mais um exemplar da coleção Chávenas do Tempo, da autoria do arquiteto António Saraiva.
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1: Noticiário das 7 com a edição de Carlos Gomes.
2: O deputado do PG na Assembleia Municipal, José Valbon, apresentou uma moção de apoio à criação na Guarda de uma das novas grandes áreas empresariais previstas para a região centro. O documento foi aprovado por unanimidade e será enviado ao Presidente da República, ao Presidente da Assembleia da República, ao Primeiro-Ministro e ao Presidente da AICEP, Agência para o Investimento e Comércio Externo de Portugal. Na moção é referido que o município reúne condições únicas para receber este investimento estratégico e decisivo para o desenvolvimento económico da região e para o reforço da competitividade nacional.
3: Porque estamos no interior, porque somos a interface das melhores vias de comunicação, duas autoestradas, linhas de caminho de ferro, e porque somos a porta de entrada e de saída para a Europa, por isso efetivamente estamos no sítio certo. O plano diretor municipal acomoda perfeitamente o que é preciso e muito mais do mundo empresarial. Disponibiliza mais 1.000 hectares para efetivamente ser implementada esta atividade. Temos, obviamente, outras coisas que estamos a fazer, por isso que venha e que venha depressa. E o nosso apelo é que todos os que aqui estamos, em conjunto, façamos força neste sentido. Assim, a Assembleia Municipal delibera instar o Governo de Portugal a localizar no Conselho da Guarda uma das grandes áreas empresariais prevista para o interior centro. Defender que a Guarda, pelos motivos expressos na moção, reúna todas as condições para acolher este projeto de envergadura. Recomendar ao município da Guarda e à empresa municipal Guarda Viva que disponibilizem todos os meios necessários, com a brevidade possível, para assegurar uma implementação rápida, coordenada e competitiva deste projeto estratégico para toda a região, para o país. A presente moção deve ser endereçada à Sua Excelência, o Sr. Presidente da República e Sua Excelência, o Primeiro-Ministro, ao Sr. Ministro da Economia, aos deputados da Assembleia da República eleitos pelo ciclo da Guarda, ao Presidente da Comissão Coordenadora da Região Centro e ao ICEP.
2: A bancada do PSD votou a favor e Ricardo Neves de Sousa explicou esse sentido de voto.
4: Votei favoravelmente esta moção porque acredito que a Guarda não pode continuar a assistir de longe às grandes decisões estratégicas do país. Quando o Governo anuncia a criação de 6 grandes áreas empresariais, abre-se uma oportunidade rara daquelas que têm potencial para alterar o rumo de um território durante décadas. A Guarda não pode desperdiçá-la. Apoio esta iniciativa do Governo porque representa uma mudança de paradigma na política de atração de investimento, reconhecendo que o desenvolvimento económico exige espaço, infraestruturas, capacidade logística e visão estratégica. E é precisamente isso que a Guarda hoje tem para oferecer. Mas esta ambição não se concretizará apenas porque tem bons argumentos. Será necessário vontade política, capacidade de mobilização e uma ação concertada de todas as entidades. Quero, por isso, afirmar de forma clara que nesta matéria estarei ao lado do Sr. Presidente da Câmara, da Guarda, em tudo o que contribua para trazer este investimento para o nosso Conselho.
2: Ricardo Neves de Sousa recomenda mesmo aos dirigentes e estruturas do Partido Social Democrata para unirem esforços no sentido de sensibilizarem o Governo para a concretização deste dossiê.
4: Um apelo ao PSD da Guarda, à Comissão Política Distrital, deputados e todos os representantes social-democratas com responsabilidades institucionais para que façam desta candidatura uma prioridade política junto do Governo. É nos momentos decisivos que os partidos demonstram a sua capacidade de influenciar, de defender os seus territórios e de transformar oportunidades em realidade. Esta não é apenas uma oportunidade para construir um novo parque empresarial. É uma oportunidade para dar esperança a uma geração de jovens que tantas vezes sente que para construir o futuro tem de abandonar a sua terra. É uma oportunidade para atrair investimento, criar emprego qualificado, fixar talento e afirmar a Guarda como um verdadeiro polo económico do interior e uma porta de entrada para a Europa.
2: O Partido Socialista também acompanhou as restantes bancadas no voto a favor. Basta ouvir o deputado Rui Ribeiro.
5: Votamos favoravelmente a moção porque porque não poderíamos deixar de nos associar à ambição de criar na Guarda mais uma área de localização empresarial. Tal como há 20 anos o PS ambicionou e criou aquela que é hoje a nossa PLI, acompanharemos de perto os desenvolvimentos deste projeto, que será porventura a primeira prova de fogo para a empresa municipal Guarda Viva, cujos objetivos de gestão deverão desde já incorporar os resultados esperados na captação deste projeto.
2: A aprovação desta moção pretende sensibilizar as principais entidades nacionais para a importância de incluir a Guarda no conjunto dos municípios escolhidos para receber uma das futuras grandes áreas de acolhimento empresarial previstas para a região centro. Teve início ontem à tarde na Guarda a 10ª Semana Nacional de Formação do Desporto Escolar, que vai decorrer até à próxima sexta-feira. A iniciativa reúne mais de 600 professores de Educação Física e Desporto Escolar e 33 técnicos de todo o país para formação e partilha de boas práticas. O evento, organizado pela Agência para a Gestão do Sistema Educativo, em parceria com o município da Guarda e os dois agrupamentos de escolas do concelho, é considerado um marco importante no desporto escolar, afirmando-se como um espaço privilegiado de reencontro, aprendizagem e atualização de conhecimentos entre profissionais da área. A sessão de abertura teve lugar no Teatro Municipal da Guarda e contou com a presença de representantes das áreas da educação, desporto e das organizações desportivas e federadas, ainda do Presidente da Câmara da Guarda, Sérgio Costa, do Presidente do Conselho Diretivo da Agência para a Gestão do Sistema Educativo, Raul Coelho, da Secretária de Estado da Administração Escolar, Maria Luísa Oliveira, e do Secretário de Estado do Desporto, Pedro Dias.
6: Celebramos a 10ª edição deste Encontro Nacional, um marco que simboliza um caminho feito de compromisso de todos aqueles que acreditam que a escola é um espaço privilegiado para formar cidadãos mais ativos e mais preparados. Durante os próximos dias, mais de 700 professores de Educação Física e Desporto na escola terão a oportunidade de aprofundar competências, partilhar experiências e refletir sobre novas metodologias, acompanhados por mais de 30 de formadores e de especialistas, distribuídos em 18 áreas temáticas que representam a diversidade e a riqueza da oferta do desporto na escola. Este trabalho conjunto demonstra que, quando diferentes instituições se unem em torno de um objetivo comum, somos capazes de criar projetos com verdadeiro impacto. O futuro do desporto na escola constrói-se com estratégia, com investimento, mas acima de tudo com pessoas. Pessoas que ensinam, inspiram, inovam e acreditam em cada aluno, que cada aluno pode encontrar no desporto uma oportunidade para crescer. Que esta 10ª Semana Nacional de Formação seja, por isso, um espaço de aprendizagem, de partilha e de inspiração para todos.
2: O objetivo é proporcionar formação para o ensino e treino de diversas modalidades que permita promover o sucesso da intervenção junto dos alunos, elevando o nível de desempenho da prática desportiva no desporto escolar. Nos 4 dias de formação serão abordadas várias modalidades desportivas, num programa que integra também uma ação formativa específica com o tema Plano Estratégico e Operacional do Clube do Desporto Escolar. A Cápsula do Tempo, Guarda 2050, comemora esta quarta-feira o 13º aniversário. A iniciativa é promovida pelo Clube Escape Livre, em parceria com a Rádio Altitude, o Instituto Politécnico da Guarda e a Câmara da Guarda. A cerimónia decorre esta tarde com o cinzelamento do ano na Orla da Cápsula do Tempo, por José Relva, Presidente da Assembleia Municipal da Guarda, junto à Torre de Homenagem, seguindo-se a plantação de uma árvore na chamada Encosta do Tempo. Pelas 18 horas tem lugar a conferência no Auditório do Paço da Cultura, com o tema A Guarda como Interioridade Transfronteiriça e Memória do Futuro, por Thierry Santos, diretor do Museu da Guarda. No final será apresentado mais um exemplar da coleção Chávenas do Tempo, da autoria do arquiteto António Saraiva.
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